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3: No sentido norte-sul, é na zona de Alcácer do Sal e, portanto, o trânsito aí também um pouco mais condicionado. Ainda na zona de Lisboa, no Campo Grande, há também informação de acidente, ainda antes de Entre Campos, na ligação de Entre Campos para a Avenida da República. Vai encontrar já mais trânsito no IC19, na reta dos comandos da Amadora. Quanto à cidade do Porto, por enquanto, tudo a andar sem quaisquer problemas.
4: Bem, são as primeiras informações de trânsito desta manhã da Rádio Comercial. Pode utilizar a linha verde desde já, já está à sua disposição. Vamos só lembrar o número.
3: É o 800-2020-10, é nacional e grátis.
4: Com o Paulo Miranda. Obrigado, Paulo. Até já. 6h32. Vamos com os Coldplay. E este Clocks, o relógio está a contar para a música do meu tempo daqui a pouco.

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3: As temperaturas mais altas são esperadas em Évora, em Beja e em Castelo Branco, e são de 32 graus, eu ia dizer apenas 32 graus, por oposição ao calor que temos tido ultimamente. Lisboa e Setúbal 29, o Porto vai ter 25 graus hoje, Braga vai ter 26, aliás, Braga vai ter 29, melhor dizendo, o Porto vai ter 25, Vila Real 29, Bragança 32, mas não vamos ter muito mais calor do que isso. Faro vai ter também 32 de máxima. Eu

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3: De Espanha, da Plaza Maior em Madrid. Estou a ver agora. Fizeram um ecrã gigante no momento do golo do Fermín Torres. Absoluta loucura. Impressionante. Acho que hoje ninguém dormiu em Espanha. Espanha campeã do mundo. Ora bom, faltam 12 minutos para as 7 da manhã. Já vem aí a música do meu tempo. Antes, o resumo daquilo que aconteceu aqui sexta-feira.
4: Na sexta-feira foi assim.
3: Ponham lá um frasco. Quando chegarmos, queremos lá um frasco das multas para quem disser.
5: Se não encontrarem um Vasco.
3: Um Vasco ou um frasco?
5: Se não encontrarem um frasco Vasco faz gay, um garrafão de 5 litros também dá.
3: Também dá, porque vai ficar cheio num instante.
5: Pois vai.
6: Opa, okay. O frasco pode chamar-se Frasco Palmeirinho.
3: Frasco Palmeirinho.
6: Pode ser ou não?
5: Pode ser.
3: Excelente, excelente.
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3: Vamos pôr a contagem, 10 partes do corpo que podemos tatuar, está a valer a partir de agora.
12: Costas.
5: Já está.
6: Marta, os seus filhos são o quê?
12: Génios.
6: Está certo.
5: Boa.
12: Gênio.
3: O que é que eu queria? Mais.
12: No rabo.
6: Olha, está certo, está certo. Disseram um braço ou não?
5: Não disseram um braço, pois não.
3: Não disseram um braço.
6: Disseram.
3: Vamos ao VAR. Sim, ganharam.
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6: Olha, vamos só fazer um exercício de telepatia entre Paulo Miranda e Nuno Marco. Quem vai ganhar o Mundial? E há duas hipóteses, Marco.
13: Eu sei. Espanha ou Argentina.
6: O que é que se passa com este homem?
13: Um, dois, três. Argentina. Pronto, ok.
14: Estamos em igualdade.
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15: Uma noite, diz ele, decidi fazer rigorosamente a mesma coisa. Deu-me vontade de fazer um número 2 à meia da noite, então caminho nas trevas até à casa de banho.
6: Onde estava?
15: Quando dei por mim, estou sentado ao colo da minha avó.
5: Isso tem muita graça.
15: Mas imagina ele sentar-se ao colo. Não, a senhora sentada já meio dormida.
6: Sabes qual é que é a sorte?
15: Ele, pum.
6: Sabes qual é que é a sorte? Era o número 2.
15: Sim.
6: Porque se fosse. Se fosse número 1.
3: Pá, tinha ido.
6: Não, se fosse número 1, a avó agora estava.
15: Arrigava a avó.
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3: Às 7 servimos mais uma dose. Entretanto, o que é que acontece? Há sempre antes das 7 da manhã as pré-manhãs com a música do meu tempo. Isto é muito específico, hein? Mas é porque as segundas-feiras são sempre difíceis. Mas porquê é que não podem ser Happy Mondays? Início dos anos 90, onda alternativa de Manchester, Happy Mondays.

se fosse possível, todas serem Happy Mondays. Em Espanha esta é de certeza. Isso aí é certinho. 5 minutos para as 7 da manhã. Vamos até às 7 com o Estoranja. Vamos embora. Um momento de karaoke até às notícias com a Ana Bernardino e ao início de mais uma semana de manhãs da Comercial. Vamos juntos.

0: que o essencial da informação não lhe passa ao lado. São 7 da manhã. Vamos então a isso, o essencial da informação com a Ana Bernardino. Ana, bom dia.
1: Bom dia, e após uma semana polémica por causa dos exames nacionais, arranca hoje o concurso nacional de acesso ao ensino superior, com muitos alunos a fazerem contas às médias necessárias para entrar na faculdade. A maioria já deve saber as classificações, mas a CONFAP admite que alguns alunos do ensino secundário ainda não tenham acesso às notas dos exames. A presidente da Confederação Nacional de Associações de Pais diz que pode haver constrangimentos na plataforma, nesse caso. Pais e alunos devem dirigir-se hoje às respectivas escolas.
2: Há ainda também uma franja de alunos cujos diretores remetem para que as notas possam estar na publicação, seja o Inovar, seja o GIAI, e que há dificuldade de alguns alunos ou pais encarregados de educação de aceder à nota, à classificação. Apesar dela já estar disponível e ter sido enviada, pode haver aqui algum constrangimento de acesso. Portanto, todos esses deverão dirigir-se aos seus estabelecimentos de ensino para verificar e ver resolvida essa situação.
1: A representante da CONFAP diz que os pais estão com o foco na solução e considera que devem ser mantidos os prazos de acesso ao ensino superior e da segunda fase, os exames nacionais, que arranca amanhã. Já as notas do nono ano deverão ser afixadas até às 9:30 da manhã, isto segundo a informação do Júri Nacional de Exames dirigida aos estabelecimentos de ensino. Espanha volta a ser campeã do mundo de futebol, 16 anos depois. Venceu a Argentina por 1-0, com o gol de Ferran Torres, marcado no prolongamento. No final da partida, o selecionador espanhol, Luís de la Fuente, não escondeu a emoção.
3: Agora sim, estou muito emocionado. Hemos hablado muito com os jogadores. Mister, decían, hemos ganado todo, todo. E isso é maravilhoso. Juntos somos mais fortes, isso não tem que para dúvida a nadie.
1: A emoção de Luís de la Fuente no final do jogo, Espanha conquistou pela segunda vez o Mundial.
0: Sim, e há várias coisas.
4: Foi espetacular.
0: É espetacular. Vi ao longo desta manhã, desde que acordei, imagens
4: da
0: incríveis da fiesta em toda a Espanha.
4: Mas foi duro, aquilo foi sofrer do início ao fim. Mas eles lutaram ali até ao fim.
0: Mas foi a única equipa que quis jogar futebol.
4: Exatamente.
0: Foi a Espanha. Foi a única que quis jogar a bola. Alex Baena, um dos jogadores de Espanha, tornou-se o primeiro jogador a conseguir ganhar consecutivamente o Europeu de Futebol, o Torneio Olímpico de Futebol e o Mundial de Futebol seguidos.
4: Fogo.
0: Nunca nenhum jogador tinha conseguido isso.
4: Bingo.
0: Ele fez mesmo o bingo. Ganhou as 3 competições seguidas. Foi a primeira vez que conseguiu fazer isso.
4: Espetacular. Oh, Pedro, o Paulo Miranda acertou em tudo.
0: Em tudo.
4: Quem é que ia à final, quem é que ia ganhar. Ontem também recebi mensagens de ouvintes a dizer: o Paulo Miranda é que sabe.
0: Paulo, tu é que sabes disso.
4: Tu é que sabes. Não, o oráculo.
5: Sabe, eu desde o primeiro jogo, depois daquele empate com o

0: Verde, e sem menosprezar Cabo Verde, a Espanha foi muito melhor.
1: Cabo Verde
0: conseguiu aguentar-se muito bem. Mas Espanha foi sempre em crescendo.
1: E Cabo Verde, Espanha só não ganhou a Cabo Verde.
0: Cabo Verde, exatamente. Há essa curiosidade também, não é?
1: E Espanha só sofreu um golo.
0: Um golo.
1: Na competição toda.
0: É verdade.
1: E ontem estava a ver aquilo.
0: Foi nos quartos de final. A Bélgica.
1: Com a Bélgica, sim. E estava a ver aquilo ontem, e a dada altura, a estatística diz que a Espanha tem 26 tentativas de golo, ou 26 ataques, ou o que é, e a Argentina tem zero.
0: Sim, sim.
1: Eu pensei, mas
0: só conseguiram fazer um remate praticamente já na competição.
1: Já no fim, sim. E eu empatando. Só eu estava a pensar, a injustiça que seria.
2: Sim, sim, se ganhasse.
1: Levar aquilo para os penaltis e a Argentina ganhar.
2: É verdade.
1: Era uma injustiça tremenda. E também pensei, não sei, acho que mais gente pensou. Se não teria sido melhor para o futebol que aquilo tivesse sido Espanha e Inglaterra.
0: Talvez.
1: Talvez concordo. Tivesse sido.
0: Aliás, tivemos um jogo de terceiros e quartos que foi
1: um jogo de hóquei. Foi 6-4. Foi um jogo de hóquei.
0: Foi muito bom.
1: Parabéns. Hoje, a esta hora em Espanha, trabalhar está quieto.
2: Ontem enviei algumas mensagens e só me diziam: festa, isto não vai parar,
1: e
2: festa.
1: O Fer
2: está sem voz, tive que o controlar porque senão acordava linda a velha, não é? Eu só dizia: os bebês! Estava tão feliz.
1: Estava maluco.
2: Estava doido.
1: E como não? Eu já vi aqui umas imagens também dos. Eu vou sempre à procura disso, de como é que isto se vive na rádio, os relatores dos golos.
2: Ai!
1: E ao mesmo tempo imagens das redações, onde as pessoas estão na redação a ver o jogo. Tudo com a camisola vestida, tudo abraçado, tudo aos gritos.
2: Viste também as imagens do Terreiro do Paço?
1: O Terreiro do Paço?
2: Sim, os espanhóis que lá estavam.
1: Bem, parecia Madrid.
2: Sim, aquilo, houve uma onda de alegria.
1: Eu festejei, estava pela Espanha, devo dizer.
0: Eu também, claro. No meu bairro, quando Espanha marca, parecia que tinha sido Portugal.
1: Ouviu-se.
0: É verdade.
2: E depois foi um sofrimento. Eu que não sigo futebol, eu estava ali a sofrer e eu tipo, eu não quero isto para mim.
1: É para tu veres o que nós passamos,
2: Ai.
1: Vera.
2: Mas é que vocês é o ano todo.
1: Pois é para tu veres o que é a nossa vida.
2: Eu não sei como é que aguentas.
1: Opa, nem nós. 7:05, vamos saber do trânsito. 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Já houve problemas, Paulo?
0: Já houve problemas. Na Autoestrada do Sul ainda está em fase de resolução. Um acidente que ocorreu ao início da madrugada, ao quilómetro 82, a seguir a Alcácer do Sal, na ligação de Lisboa para o Algarve. Conta então aí com trânsito um pouco mais condicionado. Há também informação de trânsito agora mais compacto ao longo da avenida, ao longo do tabuleiro da ponte. Já houve um acidente também junto à saída para as Amoreiras. Está totalmente resolvido. No entanto, a fila na A2 está na zona do Feijó. Fica também a nota para a Autoestrada do Norte, ao quilómetro 196, na zona de Coimbra. Estão a decorrer trabalhos de reparação, consequência de um acidente, e por isso o trânsito está aí um pouco mais condicionado no sentido Lisboa-Porto. E há uma avaria na A1, na zona de Vila Franca de Xira, ao quilómetro 24, na via mais à direita.

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3: As nuvens estão a atacar o litoral norte e centro e o Alentejo agora de manhã. À tarde também pode chuviscar nas serras do Alto Minho e também no litoral centro. Ainda assim vai ser um dia quente com o sol a brilhar aqui e acolá. Vamos lá saber das máximas.
4: As máximas começam nos

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15: Uma noite, diz ele, decidi fazer rigorosamente a mesma coisa. Deu-me vontade de fazer um número 2 à meia da noite, então caminho nas trevas até à casa de banho.
16: Onde estava?
15: Quando dei por mim, estou sentado ao colo da minha avó.
16: Isso tem muita graça.
15: Mas imagina ele sentar-se ao colo. Não, a senhora sentada já meio dormida.
16: Sabes qual é que é a sorte?
15: Ele, ah.
16: Sabes qual é que é a sorte? Era o número 2.
15: Sim.
16: Porque se fosse. Se fosse número 1.
15: Pá, tinha ido.
16: Não, se fosse número 1, a avó agora estava.

0: Rosalía, que a esta hora também deve estar sem voz, porque também deve ter estado a fazer a festa durante...
1: Ainda está aos gritos.
0: Ah, sim, e o Javier Bardem também lá estava. Aliás, aquilo foi uma parada de estrelas. Estrelas também durante o intervalo. Por acaso achei aqui um bocado fraquinho.
1: Pois.
0: Achei que não havia grande contexto para aquele espetáculo de intervalo.
1: Eu só pensava, mas porquê que o Justin Bieber não tocou a Baby? Punha aquela gente toda aos gritos.
0: Não, e os Coldplay. Apareceu o Chris Martin lá no meio, vagamente.
2: Não, o resto da banda também estava lá no meio dos miúdos.
0: Eu pensei, bom, ok. Epá, e o Trump? Epá, vamos falar um pouco sobre. Vamos ver uma coisa.
2: Temos tempo?
0: Trump, sobrevivendo, você vai lá, dá a taça.
2: E vai-se embora.
0: E vai-se embora. Não. Então há fotografias da equipa espanhola a fazer a festa e lá no canto, tipo penetra da festa.
1: A fazer figuração.
0: Lá está ele. Oh, valha-me Deus. Mas coisas interessantes desta conquista, já aqui disse, é uma. Alex Baena é o primeiro jogador que ganha consecutivamente um europeu de futebol, depois logo a seguir um torneio olímpico de futebol e depois logo a seguir um mundial de futebol. Nunca nenhum jogador tinha ganho consecutivamente as três coisas, portanto, nada mal para ele. E o Fermín Torres. Ferran marcou um golo que eu estava a pensar.
1: É muito lindo.
0: Como é que se sente um jogador que acaba uma final do Mundial 1-0 e foi ele que marcou o golo?
1: Eu acho que ele a esta hora ainda não acredita.
0: É uma coisa
1: lá para quinta-feira.
0: É uma coisa. Só uma equipa quis jogar, dá-me ideia. A outra só deu pancada e só. E mesmo assim.

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3: Ah, entretanto, não tem nada a ver, mas vi agora, Carlão faz anos hoje, faz 51 anos hoje.
4: Parabéns!
3: Esteve connosco no fim de semana no Mel Marés, porque os do Weasel atuaram. E lembram-se, quando ele esteve aqui a última vez, fez de comissário de bordo.
5: É verdade, dei-lhe aqui
4: pois foi.
5: Dei-lhe aqui umas frasinhas e dei-lhe um beat.
3: E saiu isto.
5: E eu já coloquei à frente do Carlão um texto. Que é aquela conversa do comissário de bordo no avião, antes do avião levantar voo.
6: Ei, sejam todos bem-vindos a bordo do nosso voo. O meu nome é Carlão, sou chefe de cabine deste voo e juntamente com os comissários de bordo Pedro, Vasco, Vera e Manel, tenho a dizer o seguinte. Escuta só. Portas estão fechadas. Aperta o cinto de segurança. Aperte bem o seu. E atenção ao da criança. Poltrona bem direita. Reclinar ainda não. O teleleve faz sabor. Põe só em modo avião.
3: Vamos então com uma das músicas mais conhecidas do Carlão e uma que teve direito a uma versão especial aqui e tudo. Esta é a original. Os Tais. Ayá, bebê. Vamos lá.
4: Vamos lá. Ayá. Ayá.

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6: 10 objetos que usamos todos os dias. Ó Miguel, diga um objeto que uso todos os dias.
7: Escova de dentes.
8: Olha, aí está.
6: Olha, boa.
8: Excelente.
7: Escova de cabelo.
9: Sim, por exemplo.
8: Ah, agora faltam só 8 objetos que usam todos os dias. Um minuto de contagem a partir de agora.
7: Carteira,
6: muito bem.
9: Para escrever, para abrir a porta de casa, para fazer um trabalho.
7: Canetas, chaves.
6: Sim.
8: Faltava só uma coisa.
6: Faltou só uma coisa que
8: e era a coisa mais óbvia de todas. Quando souber o que é.
6: Ó Miguel, está a falar connosco através do quê?
7: Estou no carro.
6: Mas eu gosto de pensar que o homem pega no carro e encosta o carro ao ouvido.

0: Comercial, bom dia, são 7:30 da manhã. 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Quem sabe disso é o Paulo Miranda. Paulo, bom dia.
1: Olá, mais uma vez bom dia. E na cidade do Porto, na A28, há trânsito lento a partir de Leça da Palmeira para a Avenida AEP, onde o trânsito está compacto em direção ao centro da cidade do Porto. Na A3, há fila a partir do acesso da A4 para a via de cintura interna. A VCI tem abrandamentos um pouco antes do Estádio do Dragão até à passagem pelo nó da A3. Do lado de Gaia, há trânsito mais intenso no ramo de acesso da A44 para a A1 e depois na A1 a partir de Canidelo em direção à Ponte da Arrábida. Passando para Lisboa, trânsito lento na A2, com a fila a ultrapassar o segundo viaduto do Feijó para

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3: No Alto Minho e também no litoral centro. Vai ser um dia de sol com estes problemas e com estas máximas.
4: Com estas máximas. 24 em Viana do Castelo e 24 em Ponta Delgada, 25 no Porto e também 25 em Aveiro, Leiria e Funchal a partilhar 26, Guarda e Coimbra 28, 29 em Setúbal, Viseu, Vila Real, Lisboa e Braga, Porto Alegre e Santarém nos 30 e a temperatura mais alta hoje, 32 em várias localidades, a saber 32 em Bragança, Castelo Branco, Évora, Beja e Faro.
5: 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Ana, bom dia.
3: Bom dia. As candidaturas ao ensino superior arrancam hoje com mais de 56 mil vagas disponíveis, mas o processo fica marcado pelas dificuldades na correção dos exames, pela primeira vez de forma digital, por causa dos problemas. A fixação das notas aconteceu em alguns casos apenas durante o fim de semana e mesmo assim com erros. Quanto aos exames do nono ano, as escolas contam a fixar os resultados até às 9:30 da manhã. Espanha é campeã do mundo de futebol, venceu ontem a Argentina por 1-0. Rodri conquistou a bola de ouro para melhores jogadores do Mundial.
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9: Bom dia, pessoal. Friday Day, fim de semana à porta e com esta musiquinha de Coldplay, chuchu, está lá no ponto. Grande abraço e bom trabalho. Cumprimentos aqui do Rocker.

0: Estávamos aqui a ver as imagens do irmão do Lamine Yamal.
1: Tão fofinho.
0: Opa, que maravilha.
1: É a uma dar das um abraço ao mano.
0: Uma das melhores imagens
1: Sim.
0: deste.
1: Sim, porque todas as outras, depois do árbitro apitar, foram uma desgraça.
0: O Paredes estava maluco da cabeça.
1: Então perdeu
0: acho,
1: a cabeça.
0: O Vasco estava a dizer, e bem, que acho que a maneira como a Argentina se exibiu ontem, tão mal. Estou mal nem é futebolisticamente, é a maneira como passaram o jogo a dar pancada
1: o comportamento,
0: e a fazer antijogo. Acho que levou a que muita gente perdesse até um bocadinho o respeito que teve pelo espírito de luta deles ao longo do campeonato.

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4: Corre aqui uma grande conversa do fim de semana. Isto foi um fim de semana
5: porque
4: muito
5: agitado.
4: Porque
5: as amigas foram ambas a Madrid ver a Bruno Mars em dias diferentes.
6: Mas...
5: agora estão a dizer, ah, ele cortou presunto. No meu cortou presunto. No teu cortou presunto. Ah, no meu cortou presunto.
6: Não, mas estávamos aqui a...

0: Dua Lipa e o Dini na Rádio Comercial. Bom dia, faltam 12 minutos para as 8.
1: Bom dia.
2: Olá.
1: Buenos días, España. Enhorabuena. Enhorabuena.
2: Felicidades.
1: Parabienes.
2: Essa é a melhor.
1: Eu adoro enhorabuena, porque não tem nada a ver com os nossos parabéns.
0: Pois não, pois e não. É difícil dizer.
2: E descrever também.
0: Pois é.
2: Mas eu tenho que ir devagarinho. Ponto de exclamação.
0: Parabéns a todos os espanhóis que nos ouvem. Foi uma grande vitória, absolutamente merecida. Todos os ouvintes estão aqui a dizer o mesmo. Há aqui ouvintes que dizem que até no princípio estavam um bocado neutros. Aquilo que dizias há bocado.
1: Exatamente.
0: Era um bocado indiferente. Mas depois
2: os outros portaram-se mal.
0: Muito mal.

0: Portanto, a malta começou a toda a torcer por Espanha.
1: Derivado da nossa história, não é? Um português a puxar por Espanha é estranho. É pá, sim, vamos assumir, é estranho. Mas depois, quando começas a ver o futebol, pensas, não, eu quero que estes ganhem.
2: Exato.
0: Sim, sim, há tantas. Parabéns, está tudo por Espanha. Parabéns à Espanha.
1: Merecidíssimo.
0: Muito merecido.
2: Enhorabuena.
0: Segunda vez que Espanha é campeã mundial e agora é campeã da Europa e campeã do mundo.
1: Mas atenção, porque temos JJ agora.
0: Ui! JJ.

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3: Paulo, estávamos a falar tão bem de ti.
4: Estávamos a dizer que
3: estávamos a falar muito bem.
5: És uma joia de moço.
6: Um exemplo para todos nós.
3: Porque a Ana dizia que o ambiente na relação é ótimo e nós todos dissemos é ótimo graças a Paulo Rico.
5: Claro. Sim.
7: Não acredito.
6: Na verdade, ainda é que disse, epá, a redação chora até chegar Paulo Rico.
7: E então a Ana gosta tanto de mim.

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1: 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Ana, bom dia.
2: Bom dia. São mais de 56 mil vagas em jogo. Os alunos do 12º ano começam hoje a escolher qual o curso que querem seguir no ensino superior. As candidaturas arrancam hoje, mas o processo fica marcado pelas dificuldades na correção dos exames, pela primeira vez de forma digital. Por causa dos problemas, a fixação das notas aconteceu em alguns casos apenas durante o fim de semana e mesmo assim com erros. O Educa informou ontem as escolas de um erro de exportação que resultou na atribuição de notas erradas a alguns alunos. Também há nomes trocados e na prova de química foi detectado um erro na classificação de uma pergunta que pode levar à reavaliação do exame. E foi adiada para hoje a publicação das notas dos exames do 9º ano. Deverão sair até às 9:30 da manhã, depois de ter estado previsto que saíssem na sexta-feira. Os preços dos combustíveis vão registar uma forte subida esta segunda-feira. O gasóleo deverá aumentar cerca de 11,5 cêntimos por litro. Já a gasolina deverá ficar cerca de 6 cêntimos mais cara. Os valores já refletem o novo desconto aplicado ao imposto sobre os produtos petrolíferos. A contagem está praticamente finalizada em São Tomé e Príncipe, mas a vitória já não foge a Carlos Vilanova. O atual presidente continua à frente do país depois das eleições de ontem. Os festejos duraram a noite dentro. A Espanha celebrou o segundo Mundial, venceu a Argentina por 1-0. No final da partida, o selecionador espanhol, Luís de la Fuente, não escondeu a emoção.
3: Agora sim, estou muito emocionado. Hemos hablado muito com os jogadores. Mister, me decían, hemos ganado todo, todo. E isso é maravilhoso. Juntos somos...

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3: Natal. Foi há 15 dias.
4: Mas é que está mesmo a passar.
3: Estamos quase em agosto.
4: Não estou, queria só dizer isto.
5: Vamos às máximas para hoje. Vamos aos 24 em Viana do Castelo e Ponte Delgada, 25 no Porto e Aveiro, 26 em Leiria, também no Funchal, 28 na Guarda e Coimbra.

0: Adorava.
1: Eu não vou dizer o contrário porque estamos a falar com um professor de educação física e, portanto, mas eu não gostava assim tanto. Mas
0: ai, adorava.
1: Tinha de ser.
0: Adorava. O dia de educação física era uma festa. Vamos lá ver. O que é que temos aqui hoje, malta?
2: Temos 10 coisas que podemos levar nos bolsos, nas algibeiras. Portanto, coisinhas pequeninas cabem lá.
1: Sim.
0: Estouro, está pronto?
3: Sim. Estão prontos?
1: Sim.
3: 10 coisas que podemos pôr no bolso, Manel.
0: Pode ser? Posso pôr a contagem?
3: Sim.
2: Bora lá, então.
1: Vamos lá.
0: Um minuto a partir de agora.
1: Carteira.

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14: Tudo a pensar no jogo. Portugal joga com a Croácia à meia-noite. A propósito disso, como mostrar que é Tuga sem dizer que é Tuga?
15: Não? Deixem-me ver se eu entendi. Vamos ter um dia muito quente, vamos ter bola à noite e vamos ter 28 graus na rua. Pois não querem que um gajo se embele. Pois não querem.
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3: E as águas estão agora muito mais limpas do que antes.
4: Devo dizer-vos que eu estava maravilhado e, epá, e a pensar que coisa fixe que é estar vivo. Eu pelo menos gosto. Não sei.
3: Eu aprecio também.
4: Ora bem, vamos então à ordem do dia.

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3: Zinha passa a vida a mandar bocas. Já ouvi dizer à filha, cuidado, não deixes cair uma folha lá em baixo, senão levamos um raspanete logo.
4: Ai, que nervos.
5: Que nervos, sério.
3: Ah. Ou então, passa por mim e vira a cara. Nem um bom dia tenho direito. Fui eu que impliquei demais, serei eu a besta. A verdade é que um dos seus vasos podia partir-se na minha cabeça enquanto eu usufruía do meu lindo pátio. Epá, claro que não é a besta e já agora aproveito. Porque esta vizinha dele pode ser que seja nosso ouvinte e que esteja a reconhecer esta situação. Minha senhora, pense que há um pobre homem a viver em baixo no pátio e que está a levar com tudo na tola. Enquanto for só xixi de cão e água suja, ainda vá que não vá. O problema é que ele pode falecer com o vaso na pinha. E pode acontecer ainda pior, que é ele levar com o vaso na pinha, ficar caído cá em baixo e ainda por cima um cão mijar-lhe em cima. É capaz de não haver morte mais deprimente do que esta, malta. Isto é o pior fim que uma pessoa pode ter na vida.
6: Ah, mas a maneira como as pessoas dão a volta ao prego para dizer, ah, vê lá, não mandes uma folha lá para baixo.
7: Sim. É sensível, o senhor é sensível.
4: É de um egoísmo.
6: Péssimo, é um egoísmo completamente inconcebível.
3: Quer dizer que aos nossos ouvintes, não sejam esta vizinha.
6: É pá, sim.
3: Também não sejam o tipo que leva com o vaso na cabeça, pá, que é péssimo.
6: E com o xixi dos cães.
3: Com o xixi de cães.
4: É que depois o karma. Sim. Mais cedo ou mais
6: tarde. Muito difícil manter.
8: Manter, é claro.
3: A carne.
8: É. O rapaz já perdeu.
6: Obrigado por isso. O Homem que Mordeu o Cão foi uma oferta a Seat Ibiza, agora com zero preocupações, e também uma oferta FNAC, onde encontra cultura fresca para refrescar o seu verão com livros, entretenimento e tecnologia. Um pouco de música para fechar esta edição. O pedido do nosso ouvinte, um ouvinte já idoso da parede, que pede a música Um Dia de Passeio para dedicar a seu filho, que o levou a ver o Tejo. Até amanhã, caro ouvinte.
3: Amanhã estou aí para as comemorações.
6: Para as comemorações do centenário.
8: O que é que tens de trazer, Nuno? Já sabes?
3: O que é que eu vou trazer?
8: Sim.
3: Rigorosamente nada.
4: Não acredito.
6: Jesus. Até eu vim.
4: Não vamos jogar.
3: O vinho já está à porta.

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4: Já comeste a linha assada este ano?
5: Comia.
4: Eu ainda não.
5: Contei-te no outro dia. Comia na zona de, no lar de Carnide.
4: Carnide, é pá.
5: Na esplanada de Carnide.
6: Aquela zona é espetacular. Eu comia
4: aquela zona do passo de Carnide
5: e as
4: gravatas e os barões assinalados.

0: Sabe sempre bem. Entretanto, 35% das pessoas, vimos este estudo e chamou-nos a atenção por causa de estarmos em época de festivais de música. 35% das pessoas foram pedidas em casamento num festival de verão. Ora, viemos de mais um, do Mel Marés, que a dada altura teve um momento com os vizinhos e o Renato, se, caros ouvintes, se estiver a pensar em casar e precisar de um celebrante, Renato Duarte deve ser a sua escolha. Porque
1: ele tem muito jeito.
0: Nasceu para isso.
1: Ele tem muito jeito, é verdade.
0: A dada altura recebemos os vizinhos no nosso estúdio, no Mel Marés, e havia pessoas no recinto que manifestaram desejos de casar, não é? Estavam lá e despedidas de solteiro e tal. E coincidiu num alinhamento cósmico que essas pessoas estavam em despedidas de solteiro no mesmo espaço físico em que estava o Renato.
2: Atravessaram o recinto do palco principal até aqui à zona da comercial. Muita gente aqui à nossa frente.
3: É a vizinhança toda.
4: Acho que qualquer banda sonha com estes palcos, mas não tão cedo como nós o fizemos, e temos muito orgulho na música portuguesa e no construímos até aqui, e estamos muito felizes também por estar aqui na Rádio Comercial.
5: Pai, agradecer do fundo do coração a todas as pessoas que nos proporcionaram estes momentos aqui hoje. Espero que tenhamos entregado aquilo que elas esperavam, e a única coisa que podemos prometer é continuar a trabalhar, a trabalhar, a trabalhar, a trabalhar, para dignificarmos o percurso que fizemos até aqui.
2: Entregaram ou não entregaram?
6: Muito obrigado, Rádio Comercial, por estarem connosco e por nos apoiarem.
2: Mas sabem o que é que eu gostava que vocês fizessem aqui, neste palco da Rádio Comercial?
1: Ai, meu Deus.
2: Que cantassem mais uma musiquinha. Pode ser só um bocadinho, até porque aqui à nossa frente, não sei se já repararam, temos pelo menos duas despedidas de solteira, não é assim?
4: Mas vocês querem mesmo casar?

repare bem o que é que aconteceu aqui. Portanto, eles têm duas despedidas de solteiro à frente. E que música é que decidem casar? Cantar. Casar é para esquecer. Depois foram para o hotel a pensar noutra música que têm, que é Onde é que eu tinha a cabeça?

0: 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Eu sou o único português que nunca viu um Neves.
1: O único português que nunca viu um Neves.
0: Cheguei a viajar para o estrangeiro para ir ver um jogo da Seleção Nacional. Mas o que é que o espanhol me faz? Mete-me o João Neves e o Ruben Neves a suplentes. E eu, estúpido, tinha comprado bilhetes para os lugares atrás do banco. Fiquei perto de Neves, mas nunca consegui ver Neves.
2: Oh, Joaquim, há desgostos maiores do que nunca ter visto um Neves. Por exemplo, há pessoas que passam, olha, nunca tomaram banho no mar.
0: Olha, Vasco, ainda bem que me diz isso, porque eu tenho outro sonho que nunca cumpri.
3: Ah, é qual?
0: Tomar banho com um Omar.
4: Tomar banho com um Omar.
0: Exato, e para cumprir esse sonho passo todos os anos férias no Egito, o país onde há mais Omares.
2: E já cumpriu esse sonho, tomar banho com um Omar?
0: Nunca, no último verão estava lá num dos jacuzzi, noto que é um senhor de meia-idade e pergunto-lhe: olha, por acaso o senhor chama-se Omar? Não há aqui nenhum Omar, eu sou português, chamo-me Fernando Neves.
4: Então Joaquim cumpriu o sonho de ver um Neves?
0: Não, era um jacuzzi às escuras, por isso eu falei com o Neves, ouvi o Neves, cheirei o Neves, apalpei o Neves, mas nunca na minha vida vi um Neves.

0: Rádio Comercial, bom dia, são 9h20. Como é segunda-feira, daqui a pouco ainda vamos jogar um segundo de música para adivinharmos todos.
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3: É maior ou menor? Mas pensei, não, porque não vou dificultar a tarefa de meus amigos.
4: Obrigado por isso.
3: Não é? Saragossa ou Málaga?
5: Epá.
3: Quem tem mais população? Só vais esta.
4: É Saragossa ou Málaga?
5: Não,
4: é Saragossa.
5: Málaga.
4: Saragossa tem
3: 600. Vocês não concordem. Saragossa ou Málaga?
5: Málaga.
4: Saragossa tem 650 mil.
3: Por acaso não tem, mas não anda longe.
4: Então.
3: Por acaso, disse 650?
4: 650 mil.
3: 674 mil.
5: Olha.
4: Málaga tem 570.
3: Málaga tem 580.
5: Isto já saiu no Joker. De certeza. Isto não foi?
3: Não sei se já saiu, não. Mas se vai
5: ele
3: sair.
5: Ele está com ar de caso.
3: Não, não. E se há ouvintes vão concorrer, boa sorte.
4: Completamente ao calhas.
3: Boa sorte. O tamanho importa, a qualquer momento. Daqui a pouco, um segundo de música.

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3: Haha.
4: Vamos ver.
3: Começa assim. Vera, eu quis te matar. Eu tentei...
5: Isto é Adriana Calcanhotes.
3: Vera disse, Adriana Calcanhotes. Eu não sei se olharam para a minha cara. Eu fiquei.
5: Mas tu disfarçaste bem.
3: Disfarcei bem.
5: Disfarçaste, eu não percebi.
3: Mas como é que é possível? Ainda não ouvimos a música.

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2: Boa segunda-feira, bom início de semana. Eu sou a Filipa Galrão. Hoje não tenho o Renato Duarte, que está a descansar do fim de semana intenso de Mel Marés. Se esteve por lá, então sabe do que estou a falar. Começamos com a companhia certa, a música Benson Boone.

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0: Enhorabuena. Enhorabuena.
1: Felicidades.
0: Parabéns.
1: É melhor.
0: São todas estão enhorabuena, porque não tem nada a ver com os nossos parabéns.
2: Pois não,
3: e é difícil dizer.
1: E descrever também.
3: Pois é.
1: Ainda tenho que ir devagarinho. Ponto de exclamação.
3: Parabéns a todos os espanhóis que nos ouvem, foi uma grande vitória. Parabéns à Espanha.
0: Merecidíssimo.
3: Muito merecido.
1: Enhorabuena.
3: Segunda vez que Espanha é campeã mundial e agora é campeã da Europa e campeã do mundo.
0: Mas atenção, porque temos JJ agora.
4: Eu não falo com este barulho. 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
0: Temos 10 coisas que podemos levar nos bolsos, nas algibeiras. Portanto, coisinhas pequeninas cabem lá.
3: Um minuto a partir de agora.
7: Chaves,
0: muito bem.
7: Isqueiro.
3: Não, podia ser, de facto.
1: Para suar.
7: Lenço de papel,
0: muito bem. Há um bolso ainda mais pequenino para qualquer coisa em específico, para a gente pagar.
7: Moedas,
0: muito bem. Faltam duas coisinhas só.
3: Vamos embora.
8: Acabou de perder a possibilidade de se teletransportar para onde quiser, quando quiser e ainda a possibilidade de poder comer tudo o que quiser sem engordar.
1: Ai, que sonho!
3: Que prémio de sonho!
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9: Ora viva!
3: Olha ele, que sabe coisas. Bom dia!
0: Como é que estamos?
9: Então, como é que estão? Tudo bem?
0: Está tudo bem.
1: Sim.
3: Viste a final do Mundial ou não?
9: Vi, e porquê? Porque o intervalo ia foi marretas.
1: Ok.
0: E foi bem giro.
9: Depois foi.
0: A tocar o Seven Nation Army.
3: É a única pessoa do planeta. Tu és a única pessoa do
9: planeta. Com o Gustavo Dudamel.
3: Que diz, vi porque no final havia marretas.
0: Sim. Portanto, quando alguém perguntou ao Margot, então e a final do Mundial? Aquilo dos marretas foi muito giro.
9: Foi o amplo.
0: E a Espanha ganhou, sim, mas os marretas.
6: Hoje foi assim.
1: Amanhã cá estão eles outra vez a partir das 7 da manhã. Para ouvir agora os vizinhos que deram alto show no Mel Marés este fim de semana, esta chama-se Pôr do Sol.
10: Fui até.

0: Se hoje acordou mais tarde e não ouviu as manhãs da Comercial, vamos a um resumo.
1: Hoje foi assim.
2: Bora ver.

0: Fecharam ontem o palco principal no Mel Marés, na Praia do Aterro, em Matosinhos. Os Calema aqui na Rádio Comercial, se por acaso lá esteve, conte-me por mensagem como é que foi, que eu não fui a esta edição e quero saber. Já a seguir, a Luís Capaldi aqui na Rádio Comercial, Stay Love. Eu sou a Filipa Galrão, boa segunda-feira.
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Quanto à música, seguimos com Damiano David, The First Time. Boa segunda-feira.

o Kid Laroi na Rádio Comercial. Ele que é muito amigo de Justin Bieber. E onde é que esteve o Justin Bieber ontem? No intervalo da final do Campeonato do Mundo. Foi uma das atuações. Foi convocado por Ted Lasso, que estava no campo, e eis que se ergue o painel que diz JB vai entrar, não é? E o cartaz Believe, numa referência ao cartaz Believe que o próprio Ted Lasso utiliza no balneário, na série, para motivar os jogadores. E foi uma performance muito bonita, sem playback, em formato acústico, sem autotune. Foi mais ou menos assim.

0: Everything Hallelujah é o nome desta canção do Justin Bieber. Muito bonita. E muito bonito também o estádio todo em silêncio para ouvir Justin Bieber a cantar. Foi um intervalo longo, 27 minutos. Muitos não concordaram, gerou debates, gerou polémica, mas também gerou momentos bonitos como este de Justin Bieber. Já a seguir temos Adele, Easy On Me.
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0: 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Em casa, no carro, em todo lado. Vamos às notícias, já cá está o Gonçalo Teles. Bom dia.
1: Olá, bom dia. Os reitores estão disponíveis para adiar o calendário de acesso ao ensino superior depois dos problemas na classificação dos exames nacionais. O presidente do Conselho de Reitores, Luís Ferreira, disse à agência Lusa que os líderes das universidades querem fazer o possível para ajudar os alunos.
2: Temos sempre como primeira prioridade os nossos estudantes. E a segunda prioridade também são os nossos estudantes. E a terceira também, portanto, nós vivemos para eles, tudo faremos para que as coisas se componham na medida das possibilidades e, portanto, da nossa parte, não há nenhum problema com isso. Quer dizer, naturalmente significará mais esforço, significará mobilizar equipes, significará se calhar pedir a alguns colegas que adiem as suas férias, mas não deixaremos de fazer aquilo que é importante fazer para os nossos estudantes.
1: Entretanto, a RTP adianta que as pautas dos exames do 11º ano de Física e Química vão ser corrigidas. Houve um erro na correção de uma pergunta de escolha múltipla. Está marcada para esta hora uma conferência de imprensa do Ministro da Educação. As reservas de água em Almada chegaram aos 49%, mas os cortes mantêm-se pelo menos até sexta-feira. O presidente do Conselho de Administração dos Serviços Municipalizados de Água, Luís Palma, diz que há uma reavaliação no final da semana.
3: Vamos manter a programação dos cortes até sexta-feira, que é o que está previsto, e depois de sexta-feira faremos uma avaliação e, tendo em conta a evolução que estamos a ter, colocamos a possibilidade de reduzir estas medidas.

0: Blue Eye, Buba Espinho na Rádio Comercial. Chama-se Cidade e eu quero que se concentre nesta cidade. Monza. 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Ordinary, para ouvir agora, Alex Warren.
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0: Breaking the Habit, os Linkin Park na Rádio Comercial, em homenagem a Chester Bennington, o vocalista dos Linkin Park, que faleceu há precisamente 9 anos. Perdemos o Chester fisicamente, mas a voz, a música perdura e perdurará para sempre. Essa é a magia da música. Está com a Rádio Comercial, eu sou a Filipa Galrão. Volto amanhã às 10, já com a companhia do Renato Duarte. A seguir fica com o Wilson Honrado nesta tarde. Um grande beijinho.
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0: Unwritten, Natasha Bedingfield na Rádio Comercial. A melhor música e os melhores podcasts sempre. Sim, eu sou o Wilson no rádio. O que é que faço aqui hoje a esta hora? Bom, está tudo a recuperar do meu Marés Vivas, por isso é que estou aqui a esta hora. Daqui a pouco há 9:40 minutos de música seguida. Começamos com o Pablo Alborán e uma banda que atuou no Mel Marés. É assim que se chama o festival agora, o Escalema.
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0: Daqui a pouco então 9:40, minutos de música seguida na comercial. Primeiro o Gonçalo Teles atualiza as notícias desta segunda-feira. Olá, Gonçalo.
4: Olá, Wilson. O calendário de acesso ao ensino superior vai manter-se, um anúncio do Ministro da Educação em conferência de imprensa que justifica esta decisão com o regulamento do concurso.
5: Já prevê a atualização das candidaturas submetidas até ao fim do prazo ou, após o fim do prazo, a sua submissão ou alteração quando resultante de reapreciações ou reclamações.
4: Quanto à segunda fase, os primeiros exames são já amanhã e o Ministro da Educação garante que os alunos sem dados para saber se têm de repetir os exames vão ter direito a uma época dedicada no início de setembro e que vai ser equivalente à segunda fase.
5: Estão em causa, por exemplo, os alunos cuja classificação venha a ser alterada em resultado das desconformidades da digitalização. O Educa e o Gené informarão sobre os termos desta época especial, que implica a alteração do calendário da segunda fase do Concurso Nacional de Acesso e que será, obviamente, articulada com o Conselho de Reitores das Universidades Portuguesas e com o Conselho Coordenador dos Institutos Superiores Politécnicos.
4: Esta manhã estão a ser publicadas as notas revistas dos exames de Física e Química do 11º ano. Houve um erro na correção de uma resposta de escolha múltipla. A nota subiu para mais de 11 mil alunos, desceu para pouco mais de 1.100. Foram absolvidos todos os arguídos, incluindo Ricardo Salgado, do processo de alegada corrupção de um antigo vice-presidente do Banco do Brasil. Salgado estava acusado de pagar quase 16 milhões de euros através de paraísos fiscais para o Banco do Brasil financiar o Banco Espírito Santo. O Reino Unido já tem novo primeiro-ministro. Andy Burnham recebeu o convite do rei de Inglaterra para formar governo. O líder dos trabalhistas sucede a Keir Starmer. Os membros do governo de Burnham devem ser conhecidos ao longo das próximas horas.
0: Obrigado, Gonçalo, e até daqui a uma hora. 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Eu sou o Wilson Honrado, boa tarde, seja bem-vindo à Comercial. Fico para ouvir a banda que deu um grande show no Mel Marés. Eu não fui, mas quem viu diz que foi incrível. Os Calema, nestes 40 minutos, Alex Warren.

0: Ficaram juntos durante o período de quarentena, que é obrigatório. O problema é que eles aprenderam rapidamente um vocabulário pouco recomendável. Sempre que um dizia um palavrão, os outros repetiam. E até parecia que se riam com a situação. Os visitantes também entraram na brincadeira, o que piorou, e respondiam aos papagaios. Isto só os incentivava ainda mais. A solução foi simples: separar os cinco para evitar que se continuassem a influenciar uns aos outros. Meu Deus. Está a imaginar isto? Com palavrões em português. Devia ser bonito, havia. A melhor música sempre. Sejamos sinceros, é sempre a primeira coisa que as pessoas aprendem depois do bom dia e do boa tarde, não é? A seguir aos da Scrap na comercial.
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James Arthur na comercial, a melhor música e os melhores podcasts sempre. Boa tarde, eu sou o Wilson Honrado e enquanto preparava a emissão de hoje, deparei-me com esta história que é hilariante. 5 papagaios tiveram de ser separados porque passavam o dia a ensinar palavrões uns aos outros. Sim, isto aconteceu no zoo em Inglaterra. Os 5 papagaios cinzentos africanos chegaram ao mesmo tempo e ficaram.

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0: Comercial, a melhor música e os melhores podcasts sempre. Eu sou o Wilson Honrado aqui porque está tudo a recuperar do Mel Marés, que terminou ontem com a Rádio Comercial, mas já há pedidos para a edição do próximo ano.
1: Se pudessem escolher um artista para vir para o ano, qual é que escolheriam?
2: Provavelmente o BLE.
3: Ok, acho que sim. Sim, o BLE.
4: E a Karol G também.
5: Sei lá, Maluma?
6: Maluma? Talvez.
7: Também a Anitta, também era fixe.
8: Opa, eu vou pedir um bocado impossível, quero trazer Mariana e Justin Bieber.
9: Não custa pedir,
8: não é? Não custa mandar para o universo, não é? Pode ser.
10: Coldplay.
11: Coldplay?
10: Claro, Coldplay, sem dúvida. Ou Linkin Park.
12: Linkin Park, eu acompanho eles.
13: E Pedro Sampaio.
14: Pedro Sampaio veio ano passado.
15: Mas eu quero outra vez.
16: É Nicky Jam.
17: Belé?
18: Nicky Jam, acho que é isso.
19: Opa, traga um Nuno Markle, por favor.
0: E essa seria a melhor notícia de todas.
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0: Na comercial, a melhor música e os melhores podcasts sempre. Eu sou o Wilson Honrado. Estamos em plena silly season, portanto, há que falar de assuntos leves, não é verdade? Uma senhora na Flórida é acusada de ter passado vários meses a entrar em casamentos sem convite. Segundo a história, mudava de roupa, misturava-se entre os convidados e aproveitava tudo. Cerimónia, jantar e, claro, bolo. Eu imagino que os copos também faz parte, não é? O alegado esquema só terá sido descoberto quando um fotógrafo reparou que a mesma senhora aparecia nas fotografias de vários casamentos. E estragou-lhe o arranjinho, não é? Se uma coisa destas se faz, tem algum mal? Era só mais uma pessoa. Também não fazia mal nenhum, digo eu. A seguir há 40 minutos de música sem pausas na comercial. Vamos começar com Hunters e Golden.
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0: Entretanto, estava aqui a conversar com o Gonçalo Teles e chegamos à conclusão, deixa-me aqui parar a trilha das notícias. Estava a conversar com o Gonçalo Teles, chegamos à conclusão, grave seria se a senhora levasse um taparwarezinho para aproveitar.
5: Eu não sei, achas mais grave levar ou não levar?
0: Neste caso, se calhar se levasse,
5: não é? Não sei, achas que faz assim tanta diferença?
0: Não, como tu dizes há bocado, ia para o lixo e ia, portanto não fazia assim tanta diferença. Bom, vamos às notícias sérias com o Gonçalo Teles.
6: Vamos a isso. Os alunos sem informação suficiente para saber se têm de ir à segunda fase de exames vão ter uma época dedicada em setembro. O ministro da Educação garante que vai ser equivalente à segunda fase normal.
7: Estão em causa, por exemplo, os alunos cuja classificação venha a ser alterada em resultado das desconformidades da digitalização. O Educa e o GNE informarão sobre os termos desta época especial, que implica a alteração do calendário da segunda fase do Concurso Nacional de Acesso e que será, obviamente, articulada com o Conselho de Reitores das Universidades Portuguesas e com o Conselho de Coordenador dos Institutos Superiores Politécnicos.
6: Os exames da segunda fase começam já amanhã. Quanto ao Concurso Nacional de Acesso ao Ensino Superior, que arrancou hoje, as datas vão ser mantidas, ou seja, a primeira fase de candidaturas fecha a 6 de agosto. O novo primeiro-ministro britânico diz que o Reino Unido tem de mostrar ao mundo que consegue voltar a ser estável. Andy Burnham fala de um grande desafio.
8: Britain needs to show the world that we can regain our stability once again. And that is our challenge.

0: Burnham é o novo primeiro-ministro britânico, também recém-líder do Partido Trabalhista, sucedeu a Keir Starmer. O Benfica joga com o Sturm Graz da Áustria ou com o Hearts da Escócia se ultrapassar o St. Gallen na segunda pré-eliminatória da Liga Europa. A equipa de Marco Silva joga na Suíça já esta quinta-feira e depois fecha a eliminatória na Luz a 30 de julho. O Sporting de Braga também já sabe quem pode encontrar na terceira pré-eliminatória, mas da Liga Conferência, se ultrapassar os sérvios do Jalesničar. A equipa de Carlos Vicens joga com o Neftchi do Azerbaijão ou com o Dinamo Minsk da Bielorrússia. O Sporting de Braga entra em ação na Sérvia na quarta-feira, uma semana depois fecha a eliminatória em Braga.
1: Pronto, isto é assim, acaba o Mundial, mas nunca acaba o futebol. Nunca, isto é nunca. Sempre para andar, para quem gosta de futebol, isto é um pesadelo.
0: É já esta semana.
1: Andas sempre aqui com palpitações, eu não vejo a hora do Sporting começar. Bom, vamos para 40 minutos de música seguida na comercial. Eu sou o Wilson Honrado, escolhi para si Anders, Rihanna, Alex Warren, Pedro do Vale e muito mais a partir de agora aqui na comercial.

a ouvir a comercial, está muito bem. Olá, boa tarde, eu sou o Wilson Honrado. Esqueça os influencers ou os youtubers. No Reino Unido, a profissão de sonho mudou completamente. Quer saber qual é? Vai ficar surpreso. Falamos disso a seguir. Agora, nestes 40 minutos de música seguida aqui na comercial, Bruno Mars, Risk It All.

Gosto muito desta música da Rosalía. Termina 40 minutos de música seguida na comercial. Há 9:40 para ouvir daqui a pouco. Pedidos e sugestões, bem-vindos no WhatsApp da comercial 910033759. Se for por mensagem de voz, melhor ainda. Quem sabe se eu não toco a sua música e a sua mensagem no ar. Eu sou o Wilson Honrado.

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3: Ir um comboio um dia.
4: Mas quer dizer, todos os dias não.
3: E ainda
4: por cima acho que é uma grande responsabilidade. É, não é? Daqui a pouco, Sombra com Home Wrecker.
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A seguir, vamos recordar a Britney Spears com Everytime. Sim, tem.

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0: Sorte grande de quem é espanhol. Hoje deve ser bom ser campeão mundial. Agora as notícias na Comercial com a Catarina Leite. Boa tarde.
1: Boa tarde, já vamos à festa de Espanha. Antes, os diretores escolares que rejeitam responsabilidades na forma como decorreu o processo de correção dos exames nacionais. O presidente da Associação dos Diretores de Agrupamentos e Escolas Públicas pede ao governo que não sacuda a água do capote, sublinha que as escolas tudo fizeram para que não houvesse problemas.
2: As escolas fizeram tudo por tudo para que as provas decorressem de forma natural. O que foi da nossa alçada, acho que fizemos de forma irrepreensível. E não vale a pena continuar a passar as

0: desculpas, a sacudir a água do capote. Não vale a pena. Vale a pena é perceber o que é que na verdade falhou e tentar melhorar. Isso é que é importante e esperamos que aconteça isso desde já nesta segunda fase, que começa já amanhã.
1: O representante dos diretores escolares, em declarações à Rádio Comercial, adianta que serão residuais os alunos, ainda com a classificação suspensa nos exames nacionais. Os furtos dentro de casa caíram perto de 9% nos primeiros 6 meses deste ano, em comparação com a primeira metade do ano passado. O porta-voz da PSP, o subintendente Sérgio Soares, diz que é resultado da maior prevenção e mais policiamento.
2: Por um lado, pela combinação de esforços que a PSP tem feito, tanto com o policiamento preventivo, com o maior patrulhamento nas zonas residenciais, e por outro lado, por uma série de ações disruptivas que a PSP nos últimos anos tem vindo a desenvolver no âmbito do seu sistema de investigação criminal.
1: A PSP registou nos primeiros 6 meses do ano mais de 2.300 crimes relacionados com furtos a residências. Os campeões do mundo do futebol estão de regresso a casa. A seleção espanhola chegou esta tarde a Madrid, um dia depois da conquista do título mundial frente à Argentina. A equipa será recebida esta tarde pela família real e também pelo primeiro-ministro espanhol. Segue depois a festa pelas ruas de Madrid.
3: Obrigada, Catarina, e parabéns à Espanha.
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0: É que parece mesmo, não é? Perfeito. Bem-vindo à Rádio Comercial, já se faz tarde até às 7, só comigo, o Joana Azevedo, o Diogo Beja tirou férias, imagino. Por aqui, música do Mundial, Dai Dai, Shakira e Burna Boy.

Miley Cyrus na Rádio Comercial. Boa tarde, boa semana. São 4h24, aliás. Acabou o Mundial, vamos a um balanço. O balanço já se faz tarde. Veja se concorda ou não. Campeã Espanha, não há outra. Foi merecido, tudo certo. Seleção sensação, Cabo Verde. Jogador Mr. Simpatia, o Haaland, da Noruega. O jogador mais bonito, o Jude Bellingham, da Inglaterra. Melhor novela, o bromance entre o Haaland e o Bellingham. E os vídeos nas redes sociais com pessoas aleatórias a receberem bilhetes de última hora para verem jogos. Chorar por desconhecidos tornou-se um desporto também. Chorei, adorei. Melhor marcador, Mbappé, com 10 golos. Melhor guarda-redes, dizem que é o espanhol por ter sofrido apenas um golo, mas para mim é o Vozinha. Melhor claque, que há um empate entre os noruegueses e os ingleses. Melhores jogos, para mim, tirando os portugueses, Cabo Verde, Argentina e França, Inglaterra. Melhor golos, o Sidney Lopes Cabral, de Cabo Verde, contra a Argentina, e o último, de Bellingham, contra a França. Maior ternura de todas, o irmãozinho do Yamal, tão fofinho. Se quiser contestar ou acrescentar, já sabe o WhatsApp da Rádio Comercial, 910033759.

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Bom regresso a casa, boas férias. E então, está tudo fresco nesta segunda-feira ou está mesmo a ser daquelas segundas-feiras, mesmo segundas-feiras, que não sabe quantas andas? Se for esta a última opção, juntos a mim, vamos ser loucos juntos, pelo menos até às 7. Se for a primeira opção, também é bem-vindo para dar alguma sanidade. A seguir, o trânsito na Comercial.

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3: Agora vamos saber do trânsito na comercial numa oferta Benecar, Arsénio Coelho. 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
4: Boa tarde, dia. Acidente resolvido na ponte Almada-Lisboa em Alcântara. Mantém-se a demora na A2, da área de serviço do Seixal até às portagens e nos acessos de Almada e Caparica, sentido inverso de Campolide até Alcântara. A5 em Monsanto para a ponte. Na A33, acidente com capotamento após o nó de Penalva, sentido Barreiro-Moita. A segunda circular entre as Torres e o Relógio nos dois sentidos. A Cril de Sacavém para o túnel do Grilo por causa de um caminhão avariado. A VCI no Porto de Bonjó para a 13 e de Farangos para a Rábida, a 28 entre Sendim e a VCI nos dois sentidos, IP3 cortada em Penacova, com desvios pela Nacional 2 e o IC8 com um acidente em Fato, o Figueiró dos Vinhos, a condicionar o trânsito perto do nó da A13. Para a troca de informações, 800-2020-10, é nacional e é grátis. Joana.
3: Obrigada, Arsénio. 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Quem deve estar especialmente contente hoje é a espanhola Rosalía. A quem será que dedica a próxima música?
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0: E a resposta para a adivinha de hoje, acho que é caracóis no cabelo.
1: Também boa resposta.
0: Beijinhos.
1: Beijinhos. Mais palpites.
2: Olá, Rádio Comercial.
1: Olá.
2: Joana, o que é, fala Isabel Rubim. Eu acho que será casar a segunda vez. Os homens é mais raro, mas as mulheres acho que sim, que casam mais do que uma vez. Obrigada.
1: Que engraçado, não tinha esta noção, nem sei de dados concretos. Não tinha nenhuma noção em relação a isto, para dizer a verdade. E finalmente...
3: Olá, daqui é a Rita e...
4: A Joana.
3: E nós achamos que a resposta é fazer uma mamografia. Beijinhos.
4: Beijinhos.
1: Mamografia é bom que 100% das mulheres e dos homens também o façam, pelo menos uma vez, a partir de uma certa idade sempre, não é? Mamografia, cirurgia plástica, ir acompanhada à casa de banho, sim, ir ao WC a pares, mudar a fralda aos filhos, só 25% das mulheres. Então e o resto? E os homens é uma raridade? Então os filhos ficam com a fralda por mudar? Vamos lá então, 25% das mulheres já fizeram uma coisa ao longo da vida e é raro um homem ter feito o mesmo. O quê? A resposta é dizer não a um pedido de casamento. Ouch! Deve doer para quem está do outro lado. Um abracinho. Ray, a propósito...

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0: Não há dúvida nenhuma que foi mesmo uma chuva de amor, a dos Calema, ontem, domingo, no terceiro e último dia do festival Mel Marés, arrasaram uma vez mais. Se o ano passado foram todos vestidos de vermelho, agora foram todos vestidos de branco. Estavam lindos os dois em cima do palco, toda a equipa dos Calema e, claro, com a chuva de amor a que já nos habituaram. Já a seguir, a Jessie J, que daqui a alguns dias vai estar no Algarve com o Comercial.
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